0: Todo em la vida começa com uma decisão, desde as menores eleições até as maiores. Em todo, você tem que decidir, desde o que você vai comer, vai vestir, como as decisões em que curso universitário você vai ser, qual carreira você vai elegir, com quem você vai casar-se. Todo em la vida depende de decisões. E estas decisões influenciarão para o bem ou para o mal. Depende da decisão que você toma. E chega momentos em la vida em que você se vê obrigado por la situação, por la circunstância, a tomar uma decisão. Pode ser que você até postergue por um tempo, mas você não vai conseguir postergar esta decisão por todo o tempo. E esse momento ha chegado, o momento de você decidir, sabe, o futuro sujo, decidir a decisão que você vai tomar de agora em adelante. Porque decisões que você tomou no passado lhe influenciaram para o mal até o dia de hoje. E agora você tem que tomar novas decisões. Foi o caso de Calixto. Ele, sua esposa, seu filho, viveram na situação de enfermidades, vícios, uma situação muito difícil em la vida. Chegaram a um ponto extremo. Eu quero que você ponga muita atenção agora no que esta família ha vivido e no que eles hablarão com você.
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0: Veja como na decisão pode cambiar a história de sua vida. Veio aqui o senhor Calixto junto a sua família e eles tomaram na decisão. Estavam destinados a uma vida fracassada, a causa de tantos vícios, enfermidades, tantos conflitos em la casa, pero esta situação cambiou a situação por causa de uma decisão. Essa mesma decisão que você está aí postergando, porque você escute esta programação diariamente. Você tem escutado casos verídicos de pessoas que venceram o vício, as malas amistades, as enfermidades, os tormentos, e você está aí atormentado, enfermo, viciado, e não tomou a uma decisão. Quanto tempo mais você vai tardar para tomar esta decisão? Porque a decisão de cambiar de vida não depende de outros, não depende de seu esposo, de sua esposa, de seu padre, de seus filhos, depende de você. Há coisas em la vida que só você pode fazer, nadie pode fazer por você. E a decisão é uma de ellas.
1: E aproveitando essa oportunidade, não? Você está falando aí da decisão, e às vezes o que impede uma pessoa de tomar a decisão é que Ed está permitindo que a mentira do mal tenha mais peso na vida de Ed que a verdade. Então, se de pronto você tenha creído que sua vida não tem solução, você tenha creído que você é um caso perdido, você tenha creído que você nunca vai poder cambiar essa situação, você ha levado muitos pensamentos negativos adentro suyo, não é conservado. Você tenha creído nas mentiras do mal como se fossem verdades absolutas. E isso que ha generado em sua vida? Sua vida está de pronto travada, paralisada ou caminhando em retrocesso. Você só louvasse atrás. Então, se por quê? Por que não tomar uma decisão de deixar atrás essa forma equivocada de pensar, não? Esses pensamentos que são como anclas que ele tem anclado a você, não? É ancla. É uma ancla que não impede você avançar. É verdade. É como na embarcação, você agarra a ancla, saca a ancla da embarcação, ela não se move, ela queda de anclada. E assim queda a vida da pessoa. Ela queda anclada, ela queda impedida de avançar. Então, elimine essa mentira. Essa mentira que o mal colocou em sua mente, essa mentira que o mal ha hecho, você crê como se for uma verdade absoluta, esta mentira do mal que ha você vivido na vida de pronto de aparências. Você de pronto pensa que tudo está bem. Você atua como se tudo estivesse maravilhosamente bem. Pero no fundo, você sabe a realidade. Então, amanhã é o dia da verdade. É a hora de você tomar uma decisão e encontrar a verdade absoluta que vai venir de lo alto hacia sua vida.
2: Você disse: he oído falar de Deus, pero não lo he visto em minha vida. Eu decido que verei a Deus. Você é quem decide vê-lo em sua vida, atuando de maneira extraordinária em sua pareja, em na vida de los hijos, atuando na saúde, na economia, em na vida espiritual, em todos os aspectos de sua vida. É você quem decide. Quando eu me acerquei a Deus, eu decidi cambiar. Eu decidi não ser mais ele mesmo. Eu decidi não seguir mais ele mal caminho. Eu decidi deixar aquejo que me alejava de ele. Hasta agora, me sinto culpável, você disse, por erros, pero eu decido superar o passado. Estou apartado de Deus, pero eu decido volver hoje. O poder da decisão está em suas mãos. E você tem que definir-lo e dizer: hoje mesmo, você decide em preparar sua boteja com água e o dia de manhã acercar-se ao templo de uma universal mais cercana a você, em especial aqui no nosso templo de los milagros em Guayaquil. Estamos aqui, uma equipe de homens e mulheres de Deus, pastores, à disposição para lhe escutar. Você que decide cambiar, você que disse basta eu não quero mais ser o mesmo, não quero mais seguir a mesma situação. Você tem amanhã a nossa invitação, a sua disposição para decidir uma vida totalmente transformada.
0: Porque seja qual seja o caminho que você elija, será uma decisão. A decisão de lutar ou não lutar. A decisão de cambiar ou seguir igual. A decisão de reaccionar ou permanecer da forma que está. Mas você pode estar certo. Essa decisão pode influenciar por toda sua vida. A hora, você deve tomar a atitude correta. Por isso, amanhã é o grande domingo da decisão.
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E em la oportunidade, manhã, usted vai trair uma boteja de água para que usted reciba el água viva. São miles de pessoas que a cada domingo hacen uso de água viva e han provado o poder de Deus em sua saúde, em sua família, em seu corpo. E você terá esta oportunidade também de receber esta água viva. Prepare-se, programe-se, porque será um dia de decisão. Traga sua boteja com água para que você também possa provar essa vida. Porque esta água consagrada ao Deus vivo deixa de ser um elemento comum e passa a ser vida, para que quando você haga uso por meio da fé, você veja o poder de Deus manifestando-se em sua vida. Incluso vá já preparando um vaso com água, porque dentro de instantes estaremos clamando em seu favor.

Senhor nuestro Deus, Criador del cielo e de la terra e de todo lo que há. E neste momento estamos aqui intercedendo em favor de las milhares de pessoas que nos escutam de distintas situações que estão vivenciando em carne própria. Algumas de ellas, de pronto, postradas em um leito de dolor de uma clínica, de um hospital ou dentro do próprio lugar. Outras que nos escutam com uma rádio muito precária, debaixo de um puente. Não há um techo arriba de sua cabeça, é um puente que ela já usa para proteger-se. Alguns, de pronto, estão acompanhando esta programação de trás das gradas de uma celda fria de alguma penitenciaria do país. Muitos deles desilusionados, frustrados, decepcionados com todo e com todos. Há muita gente que já perdeu a esperança. Há muitos que se lhe cruzam na ideia de atentar contra a sua própria vida. Pero neste momento, como está escrito em sua palavra, que o Senhor varreria todo o mal com uma escova de destruição, então se varra agora. Varra de los pensamentos as malas ideias, varra de los corações os sentimentos negativos. Me Deus, elimina agora essa angústia, essa desesperação, arranca essa aflição, esse mal que barroneia, que agovia a esta persona, que não sabe como lidiar, não sabe como resolver, arreglar e solucionar o problema que é de estar cargando em sua vida. Sin embargo, é neste momento que através destas águas que foram preparadas, que estas águas sejam uma santa medicina para o corpo enfermo, que essas águas se convertam em um elemento que vá limpiar, purificar e lavar o espírito, a alma e o corpo. Em nome do Senhor Jesus, beba de água neste momento e receba forças para lutar e poder para vencer.

Escrevem na honra qual é a decisão que você tomará para cambiar sua vida. 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Venha decidido a cambiar de vida. Em especial, a las 9:30 de la mañana, como também a las 7 de la mañana ou a las 5 de la tarde. A hora é você que tem que tomar la decisão. 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

0: Um fim de semana mais chega e todo sigue igual. Esta ha sido sua situação. Uma semana mais terminando-se e todos seus problemas durante essa semana solamente han empeorado. E você aí agora se encontra exatamente como disse essa frase. Coloque aqui em pantalla, por favor, produção. Ha llorado em silêncio, perguntando-se hasta quando. Esta ha sido sua realidade. Dia a dia, suas lágrimas estão derramando-se dia a dia. Você é uma pessoa que se sente agotada, agotado de tanto chorar e não encontrar salida e não encontrar solução e já não saber mais o que fazer, pois termina uma semana, termina-se um mês e os problemas só han aumentado, só han empeorado. E por mais que você busque a solução e por mais que você tenta sair de eles, cada dia que passa você se sente mais hundida e mais atrapada por ditos problemas. Como sair de tudo isso? Como vencer? Como pôr um fim a tudo isso? Coloque aqui em pantalla o caso verídico que vamos acompanhar. Margarita Nieves, por muitos anos sua família estava destruída com vícios. Se separou devido à la infidelidade. Se sentia fracassada, triste, sem gana de levantar-se. Tinha insônia e vivia sem motivos e sem paz. Esta era, ou este foi, o passado de Margarita. Assim já chegou a nós outros. Como hemos ajudado a ella, eu te quero ajudar a ti. Acompanhe. De que maneira, de que forma hemos ajudado a Margarita?
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0: Cuando eso me dijo, yo me quebré y le dije, Señor, yo no te merezco. ¿Cómo puede ser que tú me estés hablando que yo soy tu hija? ¿Me has aceptado como yo soy? Y fue cuando ahí sucedieron las cosas de una manera inesperada. 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
1: 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Seu matrimônio foi restaurado, se casaram, tem uma família bendecida, tem paz em seu interior, com ganas de viver e diana da presença de Deus. Aí você pergunta, como isso é possível? Isso é possível por la força que há em uma decisão. 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Mas hoje, a vida de ella foi transformada. Esse grande domingo dela decisão. Diga aí a hora. Minha vida está destruída, pero yo decido cambiarla. Diga com fé, diga com força. Meu hogar está devastado, pero eu decido lutar por minha família. Diga, meu matrimônio está destruído, pero eu decido reconstruí-lo. Has decidido? Esse domingo, quando você chegar, você vai receber essa honra. Você vai escrever aqui quais são as coisas que você vai eliminar, quitar, cortar de sua vida de uma vez por todas, para que haja de sua parte a decisão. E obviamente, havendo de sua parte decisão, habrá de parte de Deus também a decisão. A las 7 da manhã, temprano, a primeira reunião. A las 3 da tarde, 5 da tarde também. E o horário principal, nossa grande concentração de fé, família e Espírito Santo, 9:30 de la mañana. Aqui nossa sede nacional, Avenida de la

Senhor nosso Deus e Padre, aqui a hora, Senhor, invocamos a Tu nome em favor, ó Deus, de todos aqueles que estão na hora, meu Senhor, desesperados, desesperançados, aqueles, ó Deus, que haviam perdido todo, aqueles que a hora mira este programa de um hospital, de um presídio, de uma cárcere, aqueles que a hora, Senhor, estavam desorientados, sem saber o que ia ser, ele dolor de haver perdido um ser querido, ele dolor de haver sofrido na perda, uma injustiça, ele dolor, ó Deus, de estar a hora deprimido, deprimida, meu Deus, essa pessoa que a hora não aguentava mais tanto sofrimento, essa pessoa que a hora mirava esse programa em lágrimas, essa pessoa, ó Deus, que não sabia o que ia ser com a vida, Deus, aonde existe a hora, que tu poder chegue a ele, chegue a ele a hora, e repreenda, ó Deus, em nome de Jesus, que todos os males, que isso, essa pessoa sofri toda a vida, que em nome de Jesus a hora, salga desta vida a hora, e ó Deus, consagra este vaso com água, ao beber desta água, ó Deus, esta pessoa tem uma experiência com o poder de Deus, e ela receba forças, ela receba luz, para que a partir de agora, a história de vida de ela pueda cambiar, que ela decida agora a vencer, ela decida agora cambiar a história de sua vida, em nome de Jesus, e você que creia, diga que assim seja, beba de água com toda a sua fé.

0: Informamos que esta é a última chamada para o Marte.
1: Convidamos os clientes do mundo.

0: E eis isto que vamos fazer este sábado. Haremos a reunião de los casos impossíveis, pedindo a Deus que haga o impossível em tu vida. Nós outros temos essa reunião no dia sábado, onde hacemos em ayuno e oração. São mais de 2 mil pessoas em todo o país orando e ayunando em prol de que Deus haga o impossível, para que se cumpra a promessa de Deus. Ele habla que há demônios, há males que só saem da vida de uma pessoa por meio de ayuno e oração. E é isto que vamos aclamar a Deus neste próximo sábado. Vamos a uma matéria, uma promo que habla um pouco mais desta reunião de sábado.
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0: como é seu nome?
1: Walter.
0: Senhor Walter, usando a autoridade com ele cajado, qual foi o impossível que sucedeu?
1: Se abriram as portas porque estava desempleado 5 meses, então só vivia sendo cachorro e não havia nada concreto. Então, Deus, usando a autoridade com ele cajado, Deus abriu as portas para um emprego que me saiu.
0: 5 meses. Nestes 5 meses, você buscava trabalho?
1: Sim, senhor. Saí de uma empresa e logrei buscar e não encontrava. Mas agora, graças a Deus, encontrei.
0: Usou a autoridade e o impossível aconteceu.
1: Assim, senhor.
0: O nome?
2: Hortência Moura.
0: Senhor Hortência, usando a autoridade com ele cajado, qual foi o impossível que sucedeu em sua vida?
2: Assim é, pastor. Exclusivamente no dia sábado, por primeira vez que recebi o cajado, eu usei a fé. Tinha um problema com um cliente, com um inquilino de um cliente meu que eu administro nos bienes. Devia 3 meses de alquiler. Lo chamava, ia à casa e nada que ver. Então eu lhe disse: são 3 meses de alquiler que você deve. E mi cliente já me está dando ordem para que ele inicie um juicio de inquilinato. E eu não le quero fazer juicio. Dígame se vai cancelar esta semana ou hacemos um arreglo, que sei eu. E dicho hecho, o senhor já le depositou, le hizo a transferência a mi cliente e já se terminou esse problema. Deus me hizo justiça. 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
0: Usó la autoridad, sí. Lo imposible aconteció.
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0: Problema resuelto.
3: Problema resuelto.
4: ¿Cuántas veces usted ya intentó se recuperar? Usted toma pastilla. Usted, amigo, que ahora nos escucha, usted es una persona que está muy endeudada. Usted mira para sus cuentas, se mira para los problemas. E é algo impossível de pagar. Já saiu do controle estas deudas. Você já não consegue mais encontrar trabalho. Perdeu negócios. Você que neste momento se encontra assim, eu quero que você se proponga a estar conosco este dia sábado. Estaremos fazendo um ajuno especial e determinando o impossível. É a reunião de los casos impossíveis. Este sábado estaremos clamando com você. Vamos a uma canção e já regressamos.

desse o primeiro passo, que é buscar a Deus em la Universal mais cerca. Nós outros aqui de Milagro estamos ubicados em La Calle 9 de Outubro e Garcia Moreno. Você pode se acercar às 7 da manhã, horário principal, onde estaremos orando e determinando sua vitória. Ou você, amigo, amiga, que também é de Guayaquil, também temos nosso Templo de la Universal e nossa sede nacional, Avenida de las Américas, número 305, ao norte de Guayaquil. Nós outros te esperamos.

Assim como a senhora Nancy já pôde encontrar a cura para Edja, para seu filho, já encontrou o milagre que já necessitava, o mesmo também pode suceder com você. Vê aquele caso de Edja, era impossível de solucionar. Já tinha câncer. Quantas pessoas que morrem de câncer sem encontrar a cura? A leucemia não tem cura para os médicos, mas ela encontrou a cura através da fé. Seu filho foi curado, e o mesmo pode suceder com você. Não importa qual seja o problema que você tenha, você que não está enfermo, mas tem um problema econômico, um problema familiar, seus familiares estão em los vícios, e você já não sabe mais o que fazer para sair desta situação. Este sábado, a hora, e no ajuno coletivo, nós estaremos determinando que o impossível aconteça em sua vida. Se você deseja comunicar-se com nós, você pode comunicar-se ao teléfono 096-968-4001. Nós estamos à sua disposição para atender você e mostrar-lhe que há uma saída. Eu quero que você escute uma canção de fé e uma promo que habla de ajuno coletivo.

Se você deseja hoje mesmo, você pode sair de sua casa e participar conosco do ajuno coletivo para os casos impossíveis. Se é impossível para você, tenha a certeza que é possível para Deus. Este problema que você tem, que você não ha logrado solucionar em nenhum lugar, aqui no Templo de la Universal, você vai encontrar o milagre que você necessita. Este sábado estaremos aqui 10 da manhã, 3 da tarde, 6 da tarde e em especial às 7 da manhã. Eu estarei aqui com minha esposa em ajuno para clamar por você. Estamos aqui no setor do Guasmo Oeste, ubicados na Avenida Perimetral e Pio Jaramillo, diagonal ao subcentro Ruminhal. Você pode participar conosco e tenha a certeza que sua vida cambiará. Eu termino aqui com minha participação. Les dejo com uma canção de fé. Este domingo nós estaremos em la gran concentração de fé e milagros às 9:30 da manhã. Fuerte abraço, hasta mañana.